É sombra e estranhez por não ser o céu ainda. Há que morrer outra vez. Demanda de Deus não finda. Já noutro modo de ser, eterno e contudo breve a vida, sempre a ascender fica cada vez mais leve. Até que é esse o endereço, já não é precisa a alma. Unido fim ao começo, espírito encontra a morada. De lembrar-se esse sentido, onde está tudo na glória. Por isso, pelo caminho, foi-se perdendo a memória.